0: 3-1.
1: Ligue 3-1.
0: Por favor, na área, uma BT.
1: Jimmy 11307, South 28th Drive. Activation is below the door.